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Bom dia, bons dias para o outro lado, o Rio Minho. Está uma manhã espetacular, terça-feira, 22 de setembro. É verdade, o mês de setembro vai caminhando rapidamente para o fim. 17 graus de temperatura às

Para quem a saúde não está nas melhores condições, a equipa da Rádio Cerveira deseja rápidas melhoras. Uma manhã espetacular, o sol ali a brilhar. Aqui onde eu estou ainda não brilha, mas do outro lado, o Rio Minho, é maravilha. O céu com aquele azul bonito, hein? Fase da lua, quarto crescente.

Previsto hoje 16 graus de mínima, máxima de 29 para o distrito de Viana do Castelo. 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Já por cá passou a Cristina a distribuir pão e bolos e pronto, olha, e bem bom. E então, olha, boa distribuição, boa a terça-feira.

Ora bem, vamos dar a habitual voltinha pelas notícias. E há aqui uma notícia importante, pessoal. É que até ao dia 30 de setembro, a identificação dos terrenos, o ordenamento do território, é gratuito. Até ao dia 30 de setembro. A partir daí já se paga. No entanto, 4,8 milhões de terrenos ainda não têm o registro. Por isso, até ao dia 30 de setembro, olha, ande deia da perna, porque até lá é gratuito. Mais de 1 milhão de proprietários já referenciaram os seus bens, mas a maioria ainda não o fez. Por isso é que há 4,8 milhões de terrenos sem registar. O gasóleo a preço recorde paga 39% de imposto. Epá, isto é que... Mãe de homicidas suspeitas no crime, morte em Lisboa. Na A2 no Seixal, imigrante ilegal julgado por matar um informático da RTP. Agora, fim de namoro na Baixa de Lisboa causou tiroteio que feriu um turista. Em Portimão, o condutor foi multado e um condutor multado e alcoolizado atropelou a polícias. 24 milhões por dia aplicados em certificados de aforro. Agora vai jogar a seleção portuguesa. Os campeonatos nacionais vão estar parados 2 semanas. Ora bem, vamos então aqui. Ai, ai, ai, ai. Ah, pois é verdade, dizem que o Ceuta vai ser invadido outra vez, pá. Isto é lá. Ora bem, então, olha, dizia eu há bocadinho, a Liga das Nações, quarta-feira, Portugal é o campeão da Liga das Nações. Quinta-feira vai jogar frente ao País de Gales. País de Gales. Hoje é o primeiro treino desta seleção com a ordem do novo selecionador-treinador Jorge Jesus. Ai, ai, ai, ai. Ora bem, falta identificar então 4,8 milhões de terrenos. Né? Olha, já sabe que até o dia 30 de setembro é gratuito. A partir daí, já tem que puxar os cordões à bolsa e pagar. O presidente aponta elevador social avariado na educação. Pá, esta educação está um bocado complicada a situação. Olha, um ilegal julgado por matar informático da RTP2 da RTP na A2. Assim é que está correta a notícia. Amigos acusam a mãe dos homicidas de ordenar a morte. Entretanto, em Ferreira do Alentejo, um indivíduo apertou o pescoço ao pai com um cinto para salvar a mãe. Uma jovem apertou o pescoço do pai com um cinto para salvar a mãe das agressões durante um episódio de violência doméstica. Isto aconteceu em Ferreira do Alentejo. Ora, fim de namoro causou o tiroteio que feriu uma turista sueca na Baixa Lisboeta. Olha, na Marinha Grande há uma funcionária que saiu do trabalho, uma mulher de 37 anos na Marinha Grande, na noite de sexta-feira saiu do trabalho às 9h30 da noite, do café onde trabalhava e nunca mais foi vista. Desde sexta-feira até hoje. Pai. 2 polícias atropelados por um condutor em Portimão estava alcoolizado. E agora, o que é que temos aqui mais para vos dizer que há mais... O que é que há mais? Subscritos mais de 24 milhões de euros por dia nos certificados de aforro. Olha, o gasóleo já está a 2,267 euros o litro, em máximos históricos. Pois é, isto. E sabe-se lá onde é que isto vai parar. Os portugueses não querem eleições antecipadas. Não sei. O líder do Chega, o André Ventura, é o que mais intervém na política portuguesa, o que mais intervém, claro. A mulher do primeiro-ministro espanhol, a Begoña Gómez, vai a julgamento por desvio de fundos públicos e não sei o que mais, e tráfico de influências. Epá, tanta coisa. Bem, já afinal não é só em Portugal. Olha, os portugueses confiam no sucesso
de Jorge Jesus. Agora vai-se escalpelizando o Porto Benfica em termos de arbitragem. Ah, isto está muito mal, isto está muito mal, pois claro. Ora bem, aqui nesta página das vidas, opa, ele lá cada vida aqui nesta página, mas é só fotografia, né? E dizem que não há muitas mulheres assim, pois claro, até Cristina Ferreira, ela é benfiquista, foi ao Dragão ver o Porto Benfica, o namorado que é portista, claro, é verdade. E agora, olha, dois bombeiros feridos na trofa, houve uma escola que foi evacuada. Também os bombeiros voluntários de Vila Nova de Cerveira estiveram ontem e esta noite em Arcos de Balbês, num grande incêndio que aconteceu para as bandas dos Arcos de Balbês. Ontem à tarde se via aquela fumaça aqui para estes lados. Entretanto, o provérbio para hoje que diz que o peixe que se escapa do anzol é sempre enorme. Mas claro, o peixe que escapa do anzol é sempre enorme. Em Espanha, há um português de 53 anos, Carlos Martins de Oliveira, está desaparecido desde o 3 de julho. Né? O trabalhador da construção civil natural de Canelas, Penafiel, estava a trabalhar há vários anos em Burgos, Espanha. Está desde o dia 3 de julho desaparecido. Pois, e agora o Eurodreams, os seis números. Para já, o número de sonho é o 5. 5, o número de sonho. Os outros, os seis números. 4, 11, 20, 22, 38, 39. 4, 11, 20, 22, 38, 39. Olha, e para fechar, os doentes no, esperam quase 10 horas no Hospital Amadora Sintra. É? Isto, ai, 10 horas, está bem. Isto, assim vai a saúde neste país. Ora bem, e antes de, pois, da música que vem a seguir, ainda não sabemos se o cão desaparecido em Gondar, o bulldog francês de cor preta, pertencente ao amigo Lima de Gondar, se já apareceu ou não. Mas qualquer informação deve contactar o 968-533-781. O cão que desapareceu em Gondar, um bulldog francês de cor preta. Pronto, ainda não sabemos, já anunciei isto ontem, se já houve novidades sobre este desaparecimento deste cão em Gondar. Pronto. 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

0: 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Ora bem, antes de passarmos aos compromissos publicitários, uma má notícia, pois claro, estas são má notícias. O amigo Galamba acaba de me informar que faleceu Jorge Palma, conhecidíssimo músico. Jorge Palma, com 76 anos, faleceu. Vamos então aos compromissos publicitários.
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0: Para trás ficaram os nossos compromissos publicitários. Bom dia, malta! Perdão, é terça-feira, é o dia 22 de setembro. Amanhã começa o outono, pronto, dia 23. Ora bem, ao entrar aqui na igreja de Cerveira, o senhor padre foi chamado por um mendigo. Estava ali à porta e diz o mendigo: senhor padre, podia-me dar uma esmolinha a este pobre mendigo? E diz o padre: sim,
7: Mas olha, tu ontem não estavas cego aqui?
8: Pois, seu padre, estava, mas hoje estou paralítico. Sabe porquê,

É verdade, não há beleza igual à do nosso Portugal. É verdade. Maravilha, maravilha. Olha, malta, bom dia. O já desaparecido Graciano Saga.

Ora bem, então recordámos aqui o falecido vianense Graciano Sá. Ora, muito bem, agora isso, gente, 8 horas e 37 minutos, uma manhã espetacular. E para si que está na companhia da Rádio Cerveira e do Pifas, bom dia e boa terça-feira. Pronto. Então, olha, vamos aqui aonde? Ah, vamos a... pois, aqui, este, assim, vamos assim. Para a boa disposição... temos a Minhoca do Moreira com a Cristiana Sá.

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9: Compromissos publicitários já ficaram para trás e o tempo vai passando, 46 minutos depois das 8 da manhã. No quartel, após o pequeno almoço, em que não houve pão, e o capitão então manda os militares fazer a instrução. Mas houve um tropa, um militar, que viu que não era justo e disse: meu capitão, as coisas são como são. Se não há pão, também não há instrução. Claro, tem razão, pá. É maravilha. Tem razão.

Muito bem, Los Players e estas musiquinhas todas. Vamos caminhando então para as... Para quê? Ai, para as 9 da manhã. Para as 9 da manhã.

0: Muito perto das 9 da manhã, a temperatura vai subindo 18 graus. Uma manhã espetacular de terça-feira, 22 de setembro.
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0: É o Pifas até às 10, com Diamantino Graça Fernandes. Como

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1: Vila Nova Cerveira participou no encontro das 11 cerveiras da Via Cerverina.
2: Notícias com Rui Vaz Carpinteira.
1: Vila Nova Cerveira participou no final da semana passada no encontro das cerveiras da Via Cerverina, realizado em Cervera, na Catalunha. A iniciativa reuniu 11 localidades de 4 países europeus que partilham no nome a referência a Cervera. Cervera esteve representada pelo Presidente da Câmara Municipal, Rui Teixeira, e pela Vereadora Sónia Herrero. O encontro teve como objetivo reforçar os laços entre as comunidades e valorizar a história, a cultura e o património dos diferentes territórios. A participação de Vila Nova Cerveira aconteceu na sequência da germinação com Cervera, formalizada em julho. Durante os 3 dias, realizaram apresentações das localidades, visitas culturais, momentos de convívio, uma gala da Via Cerverina e uma reunião de trabalho para preparar futuras iniciativas de cooperação. Rui Teixeira destacou a importância desta aproximação entre os diferentes territórios, afirmando que a germinação entre Vila Nova Cerveira e Cervera permite aproximar comunidades que, apesar da distância geográfica, encontram na sua identidade e na sua história pontos de ligação muito fortes. O Presidente da Câmara acrescentou que a participação neste encontro permite aprofundar essa relação e criar novas pontes com outras localidades europeias que partilham esta iniciativa comum. O encontro enquadrou-se ainda nas comemorações do milénio da Carta de Proclamación de Cervera, datada de 1026. Com esta participação, Vila Nova Cerveira reforça as relações institucionais e culturais com outros territórios europeus e aposta na cooperação internacional. Coronel Salgueiro será o novo comandante da GNR de Viana do Castelo. O Coronel Vítor Salgueiro será o novo comandante da GNR no Distrito de Viana do Castelo, na sequência da breve passagem à reserva do atual responsável Coronel António Maciel da Silva. Vítor Martins Afonso Salgueiro nasceu em Moçambique, tendo prestado serviço no Comando Territorial da GNR de Viana do Castelo, já como comandante do seu destacamento de trânsito. Coronel Vítor Salgueiro destacou-se enquanto diretor da Direção de Investigação Criminal da GNR, sendo bastante reconhecido pela sua abertura com a sociedade civil e a novos desafios. Ao longo da sua carreira, o Coronel Vítor Salgueiro prestou serviço em várias subunidades operacionais da Guarda Nacional Republicana, como os destacamentos de Transviando de Castelo e Bragança, os destacamentos territoriais de Matosinhos e Vila Real e unidade de intervenção, bem como oficial de ligação do subagrupamento Bravo da Guarda Nacional Republicana em Timor-Leste, entre as diversas funções desempenhadas ao serviço de Portugal. Coronel Vítor Salgueiro é licenciado em Ciências Militares, ramo Guarda Nacional Republicana, armas pela Academia Militar. E para além dos cursos de promoção e estatutariamente exigido, está habilitado pelo curso de Estado-Maior Conjunto, o qual frequentou no Instituto Universitário Militar no ano letivo 2018-2019, tendo sido promovido a Tenente-Coronel e depois já ao atual posto de Coronel. Valença pede solução urgente para o trânsito que sobrecarrega centro da cidade antes da chegada da alta velocidade. Na linha Raiana dos Conselhos do Alto Minho, Valença é a cidade que goza de uma maior centralidade e historicamente beneficiou de uma relação com a Galiza, onde a colaboração e a vida transfronteiriça se faz através de uma Eurocidade com quase 15 anos de parceria oficial com o TUI e de uma ponte internacional com 140 anos de ligação entre as duas margens do Minho. A vice-presidente da Câmara Municipal, Ana Paula Xavier, corrobora a perspectiva que coloca o Conselho Valenciano no eixo central da comunicação Alto Minho-Galiza, mas admite ser cada vez mais urgente pensar numa variante que alivie o centro da cidade do trânsito que deriva para Monção e Vila Nova Cerveira, deixando o centro urbano mais livre para valencianos e visitantes da cidade, atirando o movimento industrial crescente de Monção via Estrada Nacional 101 e de Vila Nova Cerveira via Estrada Nacional 13 para a nova alternativa. Tudo isto a tempo de poder estruturar a chegada do comboio de alta velocidade, que terá uma paragem em Valença, mas fora do concelho da cidade, e que se prevê gerar novo epicentro na zona de Gandra. Cartão do munícipe de Caminha já está na aplicação gov.pt. Mais simples, mais cómodo e sempre à mão. O cartão do munícipe de Caminha já está disponível em formato digital na aplicação gov.pt, permitindo aos munícipes acederem aos seus benefícios municipais diretamente através do telemóvel, sem necessidade de utilizar o cartão físico. Aceda à aplicação gov.pt com a chave móvel digital. 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Menos papel, mais comunidade e uma relação cada vez mais próxima entre o munícipe e os cidadãos. Pode ler-se nesta informação vinda do município de Caminha. Futsal Melgaço, luto por ex-jogadora de 35 anos, o Sport Clube Melgacense manifestou no passado domingo o seu profundo pesar pelo falecimento de Iliana Machado, que fez parte da equipa de futsal feminino do clube. Segundo RVM, a atleta de 35 anos foi encontrada sem vida dentro da sua residência na manhã de domingo, desconhecendo-se ainda as circunstâncias que levaram ao óbito. O Futsal Clube Alvarinho de Melgaço, onde a atleta também jogou, lembra alguém que fez parte da história do emblema. Há pessoas que, mesmo depois de partirem, permanecem na memória daqueles com quem partilharam momentos balneários, jogos e a paixão pelo futsal. Também em Melgaço, jovem de 25 anos morreu afogado numa lagoa. Um jovem de 25 anos morreu no passado domingo numa lagoa no rio Varziela, em Castro Laboreiro, Conselho de Melgaço, conforme disse a Lusa, fonte da Proteção Civil do Alto Minho. O alerta foi dado às 13h24 e, de acordo com a mesma fonte, o jovem terá ficado submerso no Poço do Carroxo, uma lagoa que se localiza numa área de difícil acesso em Castro Laboreiro. Conforme avançou a RVM, o jovem de nacionalidade cabo-verdiana, no momento da tragédia, encontrava-se com um grupo de amigos. Mergulhou num ponto mais profundo daquela conhecida lagoa, não voltou à superfície. Ao local, acorreram os bombeiros, voluntários de Melgaço, sapadores florestais, CIF de Melgaço e GNR, num total de 21 operacionais, apoiados por 6 viaturas. Fonte da Proteção Civil referiu que a vítima esteve mais de 10 minutos debaixo de água. Foi retirado em paragem cardiorrespiratória. Apesar de todas as manobras, acabou por não resistir. O óbito foi declarado no local. Agora a fechar. Homem de 82 anos morre após briga na praia devido a espreguiçadeira. A briga devido a uma espreguiçadeira levou a que um homem de 82 anos morresse na praia de Voulia-Jameni, em Atenas, capital da Grécia. De acordo com a BBC, que cita a imprensa local, a briga aconteceu entre este homem e outro com 76 anos. Testemunhas indicam que o homem de 82 anos tinha uma espreguiçadeira alugada e que o desacato começou enquanto esperava por outras pessoas. As autoridades investigam o que terá levado ao desentendimento, à luta e depois à morte. Já o outro homem envolvido neste caso, com 76 anos, foi detido, bem como uma mulher de 21 anos que o acompanhava. A mulher acabaria por ser libertada, apresentando a cara inchada e ensanguentada. A imprensa local, testemunhas afirmaram que a luta foi tão caótica que se ouviam os gritos ao longo de todo o areal. Ora bem, um homem de 82 anos, outro de 76 anos, e uma espreguiçadeira na praia levou à morte de um deles, o de 82 anos. Eu fico por aqui, desejo-lhe uma ótima terça-feira. Volto em próximas edições.
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4: Ora bem, agora vamos ao cantinho do Pifa, sempre mais ou menos a esta hora. Ora bem, vamos divulgar outra vez que há um cão desaparecido na freguesia de Gondar. Um bulldog francês de cor preta pertence ao amigo Luís Lima de Gondar. Quem tiver informações deve contactar o 968-533-781. Ou então também, olha, através aqui da Rádio Cerveira, 251-795-888. O amigo Luís Lima agradece. Ora bem, é dia 27, domingo, é o 19º Festival Internacional de Bandas de Música a acontecer aqui no Terreiro, no Centro Histórico de Vila Nova de Cerveira. O programa está, o início, agendado para as 10 da manhã. Depois, a seguir, há o desfile e o concerto às 3 da tarde. Pelas referidas bandas convidadas, a Banda Nova de Barroselas, Viana do Castelo, a Banda Marcial de Guifães da Maia, Maia Porto, a Banda Filarmónica da Mamarrosa, Oliveira do Bairro, e a Banda Musical de São Martinho de Feijões, Oliveira das Meias. E, por ser internacional, a banda que ficou em quarto lugar no Campeonato do Mundo, a Agrupação Musical do Rosal. 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Torneio de Sueca Especial, Comissão de Festas de Santa Amaro e Santa Rita de Cássia 2027, no dia 26 de setembro, é sábado, na sede da Junta da Freguesia de Galfei, início marcado para as 21h30, a inscrição é gratuita. 4 excelentes prémios para quem ganha e 4 prémios também para quem perde. O início está marcado para as 21h30. Entretanto, o bar já abre a partir das 4 da tarde, com vários petiscos, sorteio de um lacão e uma garrafa de vinho. Olha, as inscrições são gratuitas, mas são limitadas. Então, 966-536-464. Não perca esta oportunidade de ganhar um bom prémio de sueca. E a inscrição é gratuita. Casa Cerveirense Lisboa, 4 de outubro, 17º aniversário. Está na Quinta da Valenciana, Fernão Ferro Seixal, em Lisboa. Custa 40 cervos para os adultos e crianças dos 5 aos 10, 20 cervos. Até aos 5 anos é grátis. A Câmara Municipal de Vila Nova de Cerveira disponibiliza autocarro para transporte dos residentes no concelho. Informações e reservas na Junta de Freguesia até ao dia 30 deste mês de setembro. Animação com o Rancho Folclórico da Casa do Minho, em Lisboa. Pernil à moda de São Roque de Gontija, domingo dia 27, no bar tudo incluído, 20 São Roques. 17 São Roques é um serviço de takeaway, levar, ou melhor, trazer recipiente, inclui sopa e sobremesa, acompanhamento, arroz de feijão, pernil à moda de São Roque. Marcações até quarta-feira, amanhã, dia 23, para Hugo, 965-713-486. Está bem. Ora, olha, ali o restaurante Lima vai fechar. 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Pronto, férias. 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Viajar faz falta, é verdade. 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É verdade. E agora? A música!

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0: Ora, muito bem, e sabem que, pronto, já começaram, já começou o ano escolar, começaram as aulas e, entretanto, o Joãozinho, logo no segundo dia, chegou a casa a chorar. E diz-lhe o pai, o que é que se passa, Joãozinho? Ai, a professora bateu-me, pai. Olha, porque ela perguntou-me quanto eram 2 + 2. Olha, e tu o que é que lhe respondeste? Olha, eu não disse nada, pai, não disse nada. Fizeste muito bem, meu filho. Tu estás na escola para aprender, não é para ensinar. Pois, claro.
1: Pois, claro. É verdade.
0: É verdade.

E o tempo vai passando, 35 minutinhos já lá vão, a temperatura vai também aumentando nesta altura, 20 graus, né? Calor quanto basta, é verdade. E o céu está espetacular, não corre brisa nenhuma, pelo menos aqui eu estou a ver ali pelas folhas ali de uma árvore que tenho aqui na minha frente, e entretanto, e o tempo vai continuar quente. A pena é os incêndios, ainda ontem à tarde e esta noite, onde estiveram presentes também os bombeiros voluntários de Vila Nova de Cerveira, ali nos arcos de Valdebez. Bem, e então, pois, é verdade, e agora, olha, agora vamos lá, à música. Oh, seu padre, rumo lá à sacristia.

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Entramos então na retinha final, quando faltam 13 minutos para as 10 da manhã. Ora bem, e então, pois é, esta musiquinha, assim, olha...

temperatura e a temperatura, vai subindo, sobe, sobe, balão sobe, 21 graus, né? Olha quem tirou férias, ou quem está de férias agora no mês de setembro, é que

Ora bem, ainda vamos passar aqui uma musiquinha para um amigo ali para Sopo de Cima, Manuel Pereira. Olha também ali para o restaurante Lima, para essa malta, hein? É verdade, a ver se o calzito lá do amigo Luís Lima de Gondar aparece. O bulldog francês, cor preta. Pronto, se alguém souber o paradeiro deste calzito de cor preta, este bulldog francês, olha, que eu não sei se ele fala francês, o bulldog. Hein? Pronto, está bem? Pronto. É do amigo Luís Lima. Hein? Olha, e se calhar está muito triste pela falta deste caso. Então, para o Manuel Pereira, lá para Sopo de Cima, para ali para o Lima, olha esta musiquinha, assim, olha. Esta.

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1: Vila Nova Cerveira participou no encontro das 11 Cerveiras da Via Cerveirina.
2: Notícias com Rui Vaz Carpinteira.
1: Vila Nova Cerveira participou no final da semana passada no encontro de Cerveiras da Via Cerveirina, realizado em Cervera, na Catalunha. A iniciativa reuniu 11 localidades de 4 países europeus que partilham no nome a referência a Cervera. Cerveira esteve representada pelo Presidente da Câmara Municipal, Rui Teixeira, e pela Vereadora Sónia Guerreiro. O encontro teve como objetivo reforçar os laços entre as comunidades e valorizar a história, a cultura e o património dos diferentes territórios. A participação de Vila Nova Cerveira aconteceu na sequência da germinação com Cervera, formalizada em julho. Durante os 3 dias, realizaram apresentações das localidades, visitas culturais, momentos de convívio, uma gala da Via Cerveirina e uma reunião de trabalho para preparar futuras iniciativas de cooperação. Rui Teixeira destacou a importância desta aproximação entre os diferentes territórios, afirmando que a germinação entre Vila Nova Cerveira e Cervera permite aproximar comunidades que, apesar da distância geográfica, encontram na sua identidade e na sua história pontos de ligação muito fortes. O Presidente da Câmara acrescentou que a participação neste encontro permite aprofundar essa relação e criar novas pontes com outras localidades europeias que partilham esta iniciativa comum. O encontro enquadrou-se ainda nas comemorações do milénio da Carta de Proclamação de Cervera, datada de 1026. Com esta participação, Vila Nova Cerveira reforça as relações institucionais e culturais com outros territórios europeus e aposta na cooperação internacional. Coronel Salgueiro será o novo comandante da GNR de Viana do Castelo. O Coronel Vítor Salgueiro será o novo comandante da GNR no Distrito de Viana do Castelo, na sequência da breve passagem à reserva do atual responsável Coronel António Maciel da Silva. Vítor Martins Afonso Salgueiro nasceu em Moçambique, tendo prestado serviço no Comando Territorial da GNR de Viana do Castelo, já como comandante do seu destacamento de trânsito. O Coronel Vítor Salgueiro destacou-se enquanto diretor da Direção de Investigação Criminal da GNR, sendo bastante reconhecido pela sua abertura com a sociedade civil e a novos desafios. Ao longo da sua carreira, o Coronel Vítor Salgueiro prestou serviço em várias subunidades operacionais da Guarda Nacional Republicana, como os destacamentos de Trânsito de Castelo e Bragança, o destacamento territoriais de Matosinhos e Vila Real e unidade de intervenção, bem como oficial de ligação do subagrupamento Bravo da Guarda Nacional Republicana em Timor-Leste, entre as diversas funções desempenhadas ao serviço de Portugal. O Coronel Vítor Salgueiro é licenciado em Ciências Militares, ramo Guarda Nacional Republicana, armas pela Academia Militar. E para além dos cursos de promoção e estatutariamente exigido, está habilitado pelo curso de Estado-Maior Conjunto, o qual frequentou no Instituto Universitário Militar no ano letivo 2018-2019, tendo sido promovido a Tenente-Coronel e depois já ao atual posto de Coronel. Valença pede solução urgente para o trânsito que sobrecarrega centros da cidade antes da chegada da alta velocidade. Na linha Raiana dos Conselhos do Alto Minho, Valença é a cidade que goza de uma maior centralidade e, historicamente, beneficiou de uma relação com a Galiza, onde a colaboração e a vida transfronteiriça se faz através de uma Eurocidade com quase 15 anos de parceria oficial com o TUI e de uma ponte internacional com 140 anos de ligação entre as duas margens do Minho. A vice-presidente da Câmara Municipal, Ana Paula Xavier, corrobora a perspectiva que coloca o Conselho Valenciano no eixo central da comunicação Alto Minho-Galiza, mas admite ser cada vez mais urgente pensar numa variante que alivie o centro da cidade do trânsito que deriva para Monção e Vila Nova Cerveira, deixando o centro urbano mais livre para valencianos e visitantes da cidade, atirando o movimento industrial crescente de Monção via Estrada Nacional 101 e de Vila Nova Cerveira via Estrada Nacional 13 para a nova alternativa. Tudo isto a tempo de poder estruturar a chegada do comboio de alta velocidade, que terá uma paragem em Valença, mas fora do concelho da cidade, e que se prevê gerar novo epicentro na zona de Gandra. Cartão do munícipe de Caminha já está na aplicação gov.pt. Mais simples, mais cómodo e sempre à mão. Cartão do munícipe de Caminha já está disponível em formato digital na aplicação gov.pt, permitindo aos munícipes acederem aos seus benefícios municipais diretamente através do telemóvel, sem necessidade de utilizar o cartão físico. Aceda à aplicação gov.pt com a chave móvel digital. Selecione adicionar novos documentos no separador munícipes, escolha o cartão do munícipe de Caminha. Esta é mais uma medida que reforça a aposta do município de Caminha na modernização dos serviços públicos, tornando-os mais acessíveis, eficientes e sustentáveis. Menos papel, mais comunidade e uma relação cada vez mais próxima entre o munícipe e os cidadãos. Pode ler-se nesta informação vinda do município de Caminha. Futsal Melgaço, luto por ex-jogadora de 35 anos. O Sport Clube Melgacense manifestou no passado domingo o seu profundo pesar pelo falecimento de Iliana Machado, que fez parte da equipa de futsal feminino do clube. Segundo RVM, a atleta de 35 anos foi encontrada sem vida dentro da sua residência na manhã de domingo, desconhecendo-se ainda as circunstâncias que levaram ao óbito. O Futsal Clube Alvarinho de Melgaço, onde a atleta também jogou, lembra alguém que fez parte da história do emblema. Há pessoas que, mesmo depois de partirem, permanecem na memória daqueles com quem partilharam momentos, balneários, jogos e a paixão pelo futsal. Também em Melgaço, jovem de 25 anos morreu afogado numa lagoa. Um jovem de 25 anos morreu no passado domingo numa lagoa no rio Varziela, em Castro Laboreiro, Conselho de Melgaço, conforme diz a Lusa, fonte da Proteção Civil do Alto Minho. O alerta foi dado às 13h24 e, de acordo com a mesma fonte, o jovem terá ficado submerso no Poço do Carroxo, uma lagoa que se localiza numa área de difícil acesso em Castro Laboreiro. Conforme avançou a RVM, o jovem, de nacionalidade cabo-verdiana, no momento da tragédia encontrava-se com um grupo de amigos. Mergulhou num ponto mais profundo daquela conhecida lagoa, não voltou à superfície. Ao local acorreram os bombeiros, voluntários de Melgaço, sapadores florestais, CIF de Melgaço e GNR, num total de 21 operacionais, apoiados por 6 viaturas. Fonte da Proteção Civil referiu que a vítima esteve mais de 10 minutos debaixo de água. Foi retirado em paragem cardiorrespiratória. Apesar de todas as manobras, acabou por não resistir. O óbito foi declarado no local. Agora a fechar. Homem de 82 anos morre após briga na praia devido a espreguiçadeira. A briga devido a uma espreguiçadeira levou a que um homem de 82 anos morresse na praia de Voulia-Jameni, em Atenas, capital da Grécia. De acordo com a BBC, que cita a imprensa local, a briga aconteceu entre este homem e outro com 76 anos. Testemunhas indicam que o homem de 82 anos tinha uma espreguiçadeira alugada e que o desacato começou enquanto esperava por outras pessoas. As autoridades investigam o que terá levado ao desentendimento, à luta e depois à morte. Já o outro homem envolvido neste caso, com 76 anos, foi detido, bem como uma mulher de 21 anos que o acompanhava. A mulher acabaria por ser libertada, apresentando a cara inchada e ensanguentada. A imprensa local, testemunhas afirmaram que a luta foi tão caótica que se ouviam os gritos ao longo de todo o areal. Ora bem, um homem de 82 anos, outro de 76 anos, e uma espreguiçadeira na praia levou à morte de um deles, o de 82 anos. Eu fico por aqui, desejo-lhe uma ótima terça-feira. Volto em próximas edições.
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Um beijinho.

Fevereiro. Hoje é um bom dia para a vida profissional e financeira. Aproveite, Touro. Terá de escolher o que quer para a sua vida amorosa. Gêmeos, ouça a sua intuição. Ela sabe o que é melhor para si. E Caranguejo, dê mais importância ao que sente. Siga o seu coraçãozinho. Leão, seja generoso com os outros e consigo mesmo. Está combinado? Agora, Virgem, no trabalho, esteja mais atento e vigilante. Dê sempre 100%, dê sempre o seu melhor. Balança, encontra-se num período de prosperidade financeira. Portanto, aproveite. Esta altura é muito boa. Escorpião, hoje pode ter uma vitória a nível sentimental. Será que hoje é o dia? É aquele dia maravilhoso. Ainda bem. Sagitário, hoje alguém pode fazer-lhe uma declaração de amor. Oh lá lá, que coisa linda. Capricórnio, avance com as suas ideias, pode ter sucesso na concretização dos seus objetivos. Já não é sem tempo, você estava à espera, é ou não é? Agora, Aquário, concentre-se mais no presente. Esqueça o passado. Sabe quem gosta de passado? É museu. Ah, pois é, pois é. Peixes, o seu trabalho pode ser elogiado, está de parabéns. E agora você quer saber o quê? Os signos mais favorecidos e os menos favorecidos. Eu vou lhe dizer. Você estava aí à espera, à espera, à espera. Muito bem. Olha, os signos mais favorecidos são Capricórnio e Escorpião. E os menos favorecidos são Virgem e Caranguejo. 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

0: Super Kizomba FM nesta radiosa terça-feira. Abrimos com Tosse Medo em Cádiz Gossi, o seu último lançamento, que entrou diretamente para a nona posição no Top 10 Super Kizomba. Na sua última edição foi inclusivamente a entrada mais alta na tabela. E agora acabamos de recordar toda a noite de 2012 na voz soul e aveludada de Vandamay. Super clássico para hoje. 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

0: Continua o desfile de grandes temas nesta terça-feira. Kiaku Kiadaf em reticências nos Reis do Semba. Também LG Beat Skilla na Afro and Funk Fever em Lutali. E agora tempo de estreia com Soraya Ramos. É ouro.
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Na MCs Maricua, os irmãos Maricua são os responsáveis pelo Powerplay desta semana que fecha esta terça-feira em termos musicais. A escolha da mãe. Obrigado pela companhia. Amanhã voltaremos a estar presentes aí mesmo no seu rádio ou onde quer que nos ouça. 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
6: Esta é a edição 693 do Clube Megahertz.
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6: Já cá estamos, novamente, para esta que é a penúltima edição da época primavera-verão 2026, o equinócio do outono. ou da primavera, se me estiveres a escutar, por exemplo, no Hemisfério Sul, vai acontecer dia 23, à 1:07 da manhã, hora de Portugal Continental, onde se situam os estúdios do teu clube favorito. Pois é, por aqui, lá vem novamente o fresquinho, mas vamos queimando os últimos cartuchos, não é? Para quem puder, pois claro. Bom, vamos mas é arrancar com a emissão de hoje, como sempre recheada de boas propostas musicais. Temos também recordações e a piada seca do dia, mais logo na segunda parte do episódio de hoje. Para já, tenho um novo tema dos Descendentes, trata-se do quarto single que precede a edição do álbum de estreia, com lançamento previsto ainda este ano e que reforça a identidade sonora que a banda tem vindo a construir desde o início do seu percurso. Escuta então comigo no arranque da emissão, Jasmine e os Descendentes. Bem-vindo ao Clube Megahertz.

0: Naturais do Alentejo, Jorge Cruz, Mike e Miguel Costa cresceram em famílias com ligações à música, coincidência que inspirou o nome da banda. Este Jasmin aprofunda a aproximação dos Descendentes a uma sonoridade pop-folk, mantendo presentes as raízes musicais que fazem parte da identidade do trio. Depois de Carta de Despedida, Madrugada Louca e Carolina, o novo single representa mais um passo na evolução artística da banda e antecipa o universo musical que estará presente no seu primeiro álbum.
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0: Os norte-americanos Almost Monday apresentaram esta semana French Kids, o tema de destaque do novo álbum Thank God It's Almost Monday, e que apresenta uma atmosfera leve e despreocupada que evoca viagens, verões europeus e a vontade de escapar à rotina.

0: Entre sonoridades pop, guitarras luminosas e um ritmo contagiante, este French Kids nasce da memória daquelas noites de verão tardias na praia com amigos, captando a liberdade e espontaneidade desses momentos. É o single de destaque do novo álbum Thank God It's Almost Monday, dos Almost Monday, lançado no passado dia 9, curiosamente uma quarta-feira, muito antes de segunda-feira.
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0: Bom, mantenho-me pelos Estados Unidos. A banda The Lumineers editou como single o tema inédito Isabel Fly. A canção integrou originalmente a banda sonora do filme The Starling, de 2021, mas nunca tinha sido lançada publicamente em formato de single ou integrada em álbum, surgindo agora na coletânea que comemora os 25 anos da editora Dual Tone Records de Nashville.

0: A editora independente Dual Tone Records, com sede em Nashville, anunciou o lançamento do álbum comemorativo do seu 25º aniversário, intitulado Keep Pressing On, 25 Years of Dual Tone, agendado para o próximo dia 4 de dezembro. A compilação reunirá 17 faixas de artistas do catálogo passado e presente da editora, incluindo nomes destacados da cena indie e folk, como Shaky Graves, Flip Turn, Abram Alexander ou The Lumineers, que surgem no disco com esta Isabel Fly.
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0: Uma canção cheia de amor. Assim é definida Chiquita, a nova canção do colombiano Camilo, que é uma carta à sua filha mais nova, Amaranto, e faz parte do seu 5º e mais recente álbum, Para Quando Sen Mayores, editado na passada sexta-feira, dia 11.

0: unindo três universos musicais distintos numa das colaborações mais inovadoras do ano. Esta Baby Wow junta a superestrela colombiana Karol G à revelação da música alternativa espanhola Judeline e ao multifacetado produtor e artista Rusovski, também com origens espanholas. A faixa que surge no álbum No Me Arrepiendo de Sentir Tanto destaca-se por cruzar o pop urbano latino de grande escala com a estética experimental do alt pop e do bedroom R&B espanhol, resultando num tema fresco, hipnótico e profundamente contemporâneo.
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0: Em Saudade da Felicidade, Lucas Maia canta sobre um amor que se desvaneceu sem aviso. Filipe Survival e Lucas Maia escreveram a letra em parceria e compuseram também a suave melodia que contam a história de um lar que

0: Lucas Maia afirma-se como um talentoso contador de histórias na cena autoral. Esta saudade da felicidade destaca-se não só pelo seu olhar poético sobre a memória, a nostalgia e a busca por um estado de plenitude que parecia mais simples no passado, mas também como uma obra de forte apelo introspectivo, perfeita para quem aprecia a sensibilidade da canção de autor em língua portuguesa.
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0: Entretanto, a britânica Ellie Goulding lançou na sexta-feira, dia 4, o seu sexto álbum de estúdio, I Know Too Much, pela Polydor Records, acompanhado pela faixa de destaque For Your Entertainment, que escutámos a semana passada. Agora trago-te Fields of Love, outra das faixas presentes na coletânea. Sobre o álbum, Goulding comentou que foi composto tendo como temas o amor e o poder, a confiança e o instinto, as histórias que contamos a nós próprios sobre outras pessoas e aquelas mais estranhas que contamos a nós próprios.

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1: Depois de percorrer o país com a digressão Portugal Encante, Buba Espinho apresenta Enleado, o seu novo single que cruza o canto alentejano, a música popular e outras tradições portuguesas. Venha cá.

0: Este Enleado é mais uma antecipação do novo álbum de Bua Espinho, com lançamento previsto para fevereiro do próximo ano, e surge numa fase particularmente importante da carreira do artista, que já tem marcada a sua estreia na Mel Arena, em Lisboa, a 27 de fevereiro. Neste novo tema, Bua Espinho transforma em música aquele estado de encantamento e desorientação provocado pelo início de uma paixão. A canção retrata o momento em que uma nova pessoa passa a ocupar os pensamentos, os hábitos e a rotina, criando um círculo vicioso do qual, apesar de tudo, não há vontade de sair.
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0: John Legend lançou na sexta-feira, dia 11, o videoclipe de Daylight, o primeiro single do seu próximo álbum, Muse, com lançamento previsto para 23 de outubro, através da Republic Records.

0: John Legend anunciou Muse, o seu próximo longa duração, no início da semana passada, logo após a estreia ao vivo deste Daylight, que apresentou diretamente Nashville durante o especial America's Tailgate da CBS, que marcou o início da temporada da NFL, a Liga Profissional de Futebol Americano dos Estados Unidos.
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0: A britânica Becky Hill lançou o novo single Changes, a mais recente faixa do seu próximo álbum Rebecca, e que oferece mais uma amostra da abordagem de Hill ao álbum, um caos curado de alta intensidade e múltiplos géneros. We've been going through the motions.

0: Aprofundando a sua estética única de pop folk soturno e alt pop de tom cinematográfico, este Ritual consolida a identidade dramática de David Kushner, recorrendo a imagens espirituais e profundas para explorar a complexidade da devoção, do desejo e dos ciclos relacionais.
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0: Gosto muito de estar aqui, é o título do álbum de estreia de Mafalda, com edição prevista para 22 de outubro. Integralmente cantado em português, o disco é uma ode à vida e à capacidade de renascimento, e este 1 e 2 é o mais recente single de antecipação.

0: Este 1 e 2 é uma canção sobre dizer não. Três letras, tantas vezes ignoradas. Entre o fim e o recomeço, Mafalda encontra vida onde parecia já não poder existir. 1 e 2 sucede a Não Há Nada e Para Ti, continuando a revelar o universo sonoro e imaginário do primeiro álbum de Mafalda. Gosto muito de estar aqui, com a edição prevista para o próximo mês de outubro.
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0: A superestrela global Rema está de regresso com um novo single, Oh No, que chegou na sexta-feira, dia 11, na sequência de Ti, o seu primeiro lançamento a solo do ano.

0: Produtor Russian que colabora com nomes como Vybz Kartel, Sean Paul, Bad Bunny ou Cardi B, esta Oh No combina compa, reggaeton, dancehall e afropop, ao mesmo tempo que revela o lado mais nostálgico do nigeriano Rema. As letras divertidas e sedutoras captam a intensidade de uma paixão sustentadas por um refrão irresistível daqueles que Rema faz parecer fáceis.
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0: Soraya Ramos apresenta É Ouro, o quinto e último tema do projeto Five Vibes, encerrando uma série de cinco temas com cinco sonoridades distintas. Com uma sonoridade envolvente e emotiva, É Ouro é uma declaração de amor madura e serena que celebra a cumplicidade, a confiança e a vontade de construir um futuro a dois. E com Ouro, encerro a primeira parte do Clube Megahertz, faço uma pausa de poucos minutos, acompanha-me daqui a pouco para a segunda tranche da emissão de hoje. Até já!

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1: Já cá estamos de volta para a segunda parte.
0: Daniel Vieira.
1: É isso mesmo, de volta à rádio de todos os sucessos. Esta mesma que escutas desse lado, seja no rádio, no PC, no tablet ou no telefone, estás sempre muito bem ligado. Para esta hora tenho mais uma lista de ótimas propostas musicais, para além dos espaços dedicados às recordações, os discos perdidos e o Clube Mega 10 Anos. E há também a piada seca do dia, lá mais para o final. Para já, reato com a voz da Aurora Pinto, ela está de volta com mais um excelente single, leve e intimista. O tema parte de uma imagem tão simples quanto universal, a procura por um amor que parece encontrar sempre uma nova forma de se esconder. Aí está o jogo das escondidas, na voz da Aurora, no reatamento do Clube Megahertz. Bem-vindo de volta!

Entre a vontade de encontrar alguém e a sensação de que esse encontro está constantemente a escapar, este jogo das escondidas fala sobre a incerteza de procurar a pessoa certa sem saber quando ou onde ela vai aparecer. Sem dramatismo, Aurora Pinto aborda essa espera de forma leve e otimista, mantendo a esperança de que o amor acabará por se revelar.

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1: A britânica Ellie Goulding lançou na sexta-feira, dia 4, o seu sexto álbum de estúdio, I Know Too Much, pela Polydor Records, acompanhado pela faixa de destaque For Your Entertainment. Sobre o álbum, Goulding comentou que foi composto tendo como temas o amor e o poder, a confiança e o instinto. As histórias que contamos a nós próprios sobre outras pessoas e aquelas mais estranhas que contamos a nós próprios.

0: esta For Your Entertainment é a combinação perfeita entre o amor, o poder, a confiança e o instinto. É uma canção suave e cativante, com um refrão apaixonado e que parece descrever a dinâmica de uma relação em que alguém ama a outra pessoa ao ponto de se sacrificar. O tema pertence ao mais recente álbum da britânica Ellie Goulding, I Know Too Much, lançado no início deste mês de setembro.
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0: Depois de 2 anos dedicados à era de No Escuro, Quem é Você?, Carol Biazin prepara-se para encerrar este capítulo com o lançamento de Assumo os Riscos, novo EP que já chegou a todas as plataformas digitais. Com 6 canções, o projeto surge como uma despedida deste período da carreira da artista brasileira, que descreve o EP como uma forma de fechar este ciclo com os fãs que a acompanharam ao longo dos últimos anos. A faixa de destaque é esta, BH.

0: autenticidade e a proximidade que caracterizam a música de inspiração popular e romântica. Esta Minha Mulher é um dos lançamentos mais recentes de Ronaldo Fernandes. O tema afirma-se como uma verdadeira declaração de afeto e reconhecimento, celebrando a cumplicidade, a caminhada a dois e o papel central da companheira na vida do artista angolano.
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0: Mergulhando agora nas sonoridades envolventes do pop R&B contemporâneo e da música urbana, You and I é uma das produções mais marcantes do cantor, compositor e produtor madeirense Brian Wilson, lançada em agosto. A faixa destaca-se pelo seu caráter intimista e romântico, explorando a cumplicidade e a dinâmica única que se constrói entre duas pessoas quando o resto do mundo fica em segundo plano.

0: Brian Wilson continua a demonstrar a sua versatilidade no panorama urbano e pop, criando temas com um forte apelo melódico e radiomóvel. Este You and I afirma-se como um tema envolvente e de audição fácil, perfeito para noites contraídas e para as principais listas de reprodução do género.
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0: Com a sua marca inconfundível no universo do R&B e da kizomba romântica, Cola Só é uma das faixas centrais do cantor e compositor de origem moçambicana Boy Teddy. O tema consolida a sua vasta reputação na música urbana e lusófona, oferecendo uma sonoridade quente e envolvente, desenhada para o ambiente de dança atoi.

A letra desta Cola Só gira em torno do jogo de atração na pista de dança, encorajando a outra pessoa a esquecer o redor, desarmar as hesitações e entregar-se ao ritmo da música num abraço apertado. Fiel à identidade de Boy Teddy, a narrativa combina o romantismo sincero com a sensualidade característica do estilo, focando-se no desejo de estar perto e criar uma ligação forte a dois.

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1: Yote Love You foi o terceiro single de antecipação de Soy Loco, álbum de Ninin Vaz Maia, lançado na passada primavera. Um dia.

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1: Mulher do Bandido junta prodígio na sua irreverente persona Riquinho a Edgar Domingos numa história sobre um amor capaz de mudar até o homem mais improvável. Conhecido pela atitude confiante e pelo seu lado conquistador, Riquinho surge desta vez rendido a uma só mulher, trocando uma vida de várias relações pela lealdade e pelo compromisso. É precisamente no contraste entre a figura do bandido e esta vulnerabilidade inesperada que nasce a essência do tema.

0: Edgar Domingos, uma das vozes de referência da música angolana contemporânea, acrescenta a sua identidade melódica e emocional nesta Mulher do Bandido, que apresenta assim uma visão moderna do romance, cruzando os universos de dois artistas sem perder a confiança, a irreverência e a identidade urbana que caracterizam Riquinho, persona do angolano Oswaldo Muniz ou Prodígio.
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0: Riot, figura incontornável da música eletrónica e cofundador dos Buraca Som Sistema, está oficialmente de volta às pistas de dança. Depois do impacto conseguido com Vai Gordinho, um tema carregado de uma forte e vincada mensagem social, o artista foca agora todas as baterias na energia pura dos clubes com o lançamento do seu novo single, Batida Nova.

0: Esta batida nova é um tema progressivo e arrojado que se destaca no panorama atual pela sua estrutura imprevisível. A meio da viagem, a faixa quebra as regras com um breakdown surpreendente, aproximando-se da dinâmica do house e do tech house. Trata-se do novo tema do português Riot, uma faixa indispensável para DJs e para as pistas mais exigentes.
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0: Mas é um single de Xtense em colaboração com Uzi, lançado em junho pela editora Rude com distribuição da Universal Music Portugal. Faz parte de um single duplo lançado em conjunto com Los Hombres, marcando o regresso do artista à série Pablo.
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0: Stenso continua a ser uma das mentes mais criativas e respeitadas no panorama da escrita do rap em Portugal. A junção com Uzi neste Mass afirma-se como um momento de forte afirmação no movimento urbano, aliando a densidade lírica, a eficácia e impacto imediato para os palcos e plataformas digitais.
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0: Lançado em maio, Hormonal é o terceiro álbum de originais de Bárbara Tinoco, dedicado à filha, que completava então um ano de vida, no qual canta sobre ela e sobre a história de amor que a fez nascer. Época de caça é um dos temas presentes.
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1: Composto por 17 faixas, das quais esta Época de Caça e também o som mais bonito do mundo, o riso de Masha, a filha de Bárbara Tinoco, que completou em maio um ano de vida quando foi editado o álbum Hormonal. Começou a ser criado ainda antes da artista engravidar ou sequer pensar nisso. A cantora estava a trabalhar num álbum com o produtor Charlie Beats, que acabou por produzir metade de Hormonal quando engravidou e mudou tudo.
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1: Bom, e agora vamos recordar o tema que abriu o Clube Megahertz há 10 anos.
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1: No dia 24 de setembro de 2016 foi transmitida a emissão número 182 do Clube e nesse dia decidi abrir a emissão com O Amor És Tu, uma das faixas do álbum Sabaçal de Nuno Norte, lançado em agosto de 2016.

0: És Tu, com a colaboração da guitarrista checa Alexandra Zerner, uma das faixas do álbum de 2016, Saba Sal, de Nuno Norte. Foi o tema que abriu o clube há 10 anos, na emissão número 182, no ar a 24 de setembro de 2016.
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0: Estamos assim na ponta final desta edição 693 do Clube. Agora tenho a habitual piada cega do dia.
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3: Só um momento. Há aqui algum médico dentro do avião?
2: Estás a ver, filho? Podias ser tu.
3: Oh, pai, agora não.
2: É? Pois. Vês como é que ela está à procura do médico? Ela não está à procura de nenhum técnico de informática.
3: Oh, pai, agora não. O senhor está mal.
2: Vai lá. Salva-o em PDF.
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0: Está a piada seca do dia com o pai que achava que o filho informático deveria salvar era pessoas em PDF.
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0: Zinha, nascida em Lisboa e formada em Coventry, no Reino Unido, lançou em maio o seu primeiro álbum, The Past Tense, um disco que remete para uma ponte emocional e sonora entre dois mundos, contribuindo para um álbum íntimo onde o R&B se cruza com uma sensibilidade marcante. Start of the End é uma das faixas que podes lá encontrar e fecha a emissão de hoje do programa. Fica, entretanto, o encontro marcado para a próxima semana em mais uma edição do teu Clube Megahertz, aqui mesmo na Rádio de Todos os Sucessos. Fica bem, boa semana. Boa.

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1: Vila Nova Cerveira participou no encontro das 11 cerveiras da Via Cerveirina.
2: Notícias com Rui Vaz Carpinteira.
1: Vila Nova Cerveira participou no final de semana passada no encontro de cerveiras da Via Cerveirina, realizado em Cervera, na Catalunha. A iniciativa reuniu 11 localidades de 4 países europeus que partilham no nome a referência a Cervera. Cervera esteve representada pelo Presidente da Câmara Municipal, Rui Teixeira, e pela vereadora Sónia Herreiro. O encontro teve como objetivo reforçar os laços entre as comunidades e valorizar a história, a cultura e o património dos diferentes territórios. A participação de Vila Nova Cerveira aconteceu na sequência da germinação com Cervera, formalizada em julho. Durante os 3 dias, realizaram apresentações das localidades, visitas culturais, momentos de convívio, uma gala da Via Cerveirina e uma reunião de trabalho para preparar futuras iniciativas de cooperação. Rui Teixeira destacou a importância desta aproximação entre os diferentes territórios, afirmando que a germinação entre Vila Nova Cerveira e Cervera permite aproximar comunidades que, apesar da distância geográfica, encontram na sua identidade e na sua história pontos de ligação muito fortes. O Presidente da Câmara acrescentou que a participação neste encontro permite aprofundar essa relação e criar novas pontes com outras localidades europeias que partilham esta iniciativa comum. O encontro enquadrou-se ainda nas comemorações do milénio da Carta de Proclamação de Cervera, datada de 1026. Com esta participação, Vila Nova Cerveira reforça as relações institucionais e culturais com outros territórios europeus e aposta na cooperação internacional. Coronel Salgueiro será o novo comandante da GNR de Viana do Castelo. O Coronel Vítor Salgueiro será o novo comandante da GNR no Distrito de Viana do Castelo, na sequência da breve passagem à reserva do atual responsável Coronel António Maciel da Silva. Vítor Martins Afonso Salgueiro nasceu em Moçambique, tendo prestado serviço no Comando Territorial da GNR de Viana do Castelo, já como comandante do seu destacamento de trânsito. Coronel Vítor Salgueiro destacou-se enquanto diretor da Direção de Investigação Criminal da GNR, sendo bastante reconhecido pela sua abertura com a sociedade civil e a novos desafios. Ao longo da sua carreira, o Coronel Vítor Salgueiro prestou serviço em várias subunidades operacionais da Guarda Nacional Republicana, como os destacamentos de Trânsito de Castelo e Bragança, o destacamento territoriais de Matosinhos e Vila Real e unidade de intervenção, bem como oficial de ligação do subagrupamento Bravo da Guarda Nacional Republicana em Timor-Leste, entre as diversas funções desempenhadas ao serviço de Portugal. Coronel Vítor Salgueiro é licenciado em Ciências Militares, ramo Guarda Nacional Republicana, armas pela Academia Militar. E para além dos cursos de promoção e estatutariamente exigido, está habilitado pelo curso de Estado-Maior Conjunto, o qual frequentou no Instituto Universitário Militar no ano letivo 2018-2019, tendo sido promovido a Tenente-Coronel e depois já ao atual posto de Coronel. Valença pede solução urgente para o trânsito que sobrecarrega centro da cidade antes da chegada da alta velocidade. Na linha Raiana dos Conselhos do Alto Minho, Valença é a cidade que goza de uma maior centralidade e historicamente beneficiou de uma relação com a Galiza, onde a colaboração e a vida transfronteiriça se faz através de uma Eurocidade com quase 15 anos de parceria oficial com o TUI e de uma ponte internacional com 140 anos de ligação entre as duas margens do Minho. A vice-presidente da Câmara Municipal, Ana Paula Xavier, corrobora a perspectiva que coloca o Conselho Valenciano no eixo central da comunicação Alto Minho-Galiza, mas admite ser cada vez mais urgente pensar numa variante que alivie o centro da cidade do trânsito que deriva para Monção e Vila Nova Cerveira, deixando o centro urbano mais livre para valencianos e visitantes da cidade, atirando o movimento industrial crescente de Monção via Estrada Nacional 101 e de Vila Nova Cerveira via Estrada Nacional 13 para a nova alternativa. Tudo isto a tempo de poder estruturar a chegada do comboio de alta velocidade, que terá uma paragem em Valença, mas fora do concelho da cidade, e que se prevê gerar novo epicentro na zona de Gandra. Cartão do munícipe de Caminha já está na aplicação gov.pt. Mais simples, mais cómodo e sempre à mão. O cartão do munícipe de Caminha já está disponível em formato digital na aplicação gov.pt, permitindo aos munícipes acederem aos seus benefícios municipais diretamente através do telemóvel sem necessidade de utilizar o cartão físico. Aceda à aplicação gov.pt com a chave móvel digital. Selecione adicionar novos documentos no separador munícipes, escolha o cartão do munícipe de Caminha. Esta é mais uma medida que reforça a aposta do município de Caminha na modernização dos serviços públicos, tornando-os mais acessíveis, eficientes e sustentáveis. Menos papel, mais comunidade e uma relação cada vez mais próxima entre o munícipe e os cidadãos. Pode ler-se nesta informação vinda do município de Caminha. Futsal Melgaço, luto por ex-jogadora de 35 anos. O Sport Clube Melgacense manifestou no passado domingo o seu profundo pesar pelo falecimento de Iliana Machado, que fez parte da equipa de futsal feminino do clube. Segundo RVM, a atleta de 35 anos foi encontrada sem vida dentro da sua residência na manhã de domingo, desconhecendo-se ainda as circunstâncias que levaram ao óbito. O Futsal Clube Alvarinho de Melgaço, onde a atleta também jogou, lembra alguém que fez parte da história do emblema. Há pessoas que, mesmo depois de partirem, permanecem na memória daqueles com quem partilharam momentos, balneários, jogos e a paixão pelo futsal. Também em Melgaço, jovem de 25 anos morreu afogado numa lagoa. Um jovem de 25 anos morreu no passado domingo numa lagoa no rio Varziela, em Castro Laboreiro, Conselho de Melgaço, conforme disse a Lusa, fonte da Proteção Civil do Alto Minho. O alerta foi dado às 13h24 e, de acordo com a mesma fonte, o jovem terá ficado submerso no Poço do Carroxo, uma lagoa que se localiza numa área de difícil acesso em Castro Laboreiro. Conforme avançou a RVM, o jovem, de nacionalidade cabo-verdiana, no momento da tragédia encontrava-se com um grupo de amigos. Mergulhou num ponto mais profundo daquela conhecida lagoa, não voltou à superfície. Ao local acorreram os bombeiros, voluntários de Melgaço, sapadores florestais, CIV de Melgaço e GNR, num total de 21 operacionais apoiados por 6 viaturas. Fonte da Proteção Civil referiu que a vítima esteve mais de 10 minutos debaixo de água. Foi retirado em paragem cardiorrespiratória. Apesar de todas as manobras, acabou por não resistir. O óbito foi declarado no local. Agora a fechar. Homem de 82 anos morre após briga na praia devido a espreguiçadeira. A briga devido a uma espreguiçadeira levou a que um homem de 82 anos morresse na praia de Voulia-Jameni, em Atenas, capital da Grécia. De acordo com a BBC, que cita a imprensa local, a briga aconteceu entre este homem e outro com 76 anos. Testemunhas indicam que o homem de 82 anos tinha uma espreguiçadeira alugada e que o desacato começou enquanto esperava por outras pessoas. As autoridades investigam o que terá levado ao desentendimento, à luta e depois à morte. Já o outro homem envolvido neste caso, com 76 anos, foi detido, bem como uma mulher de 21 anos que o acompanhava. A mulher acabaria por ser libertada, apresentando a cara inchada e ensanguentada. A imprensa local, testemunhas afirmaram que a luta foi tão caótica que se ouviam os gritos ao longo de todo o areal. Ora bem, um homem de 82 anos, outro de 76 anos, e uma espreguiçadeira na praia levou à morte de um deles, o de 82 anos. Eu fico por aqui, desejo-lhe uma ótima terça-feira, volto em próximas edições.
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1: Vila Nova Cerveira participou no encontro das 11 cerveiras da Via Cervierina.
2: Notícias com Rui Vaz Carpinteira.
1: Vila Nova Cerveira participou no final da semana passada no encontro de cerveiras da Via Cervierina, realizado em Cervera, na Catalunha. A iniciativa reuniu 11 localidades de 4 países europeus que partilham no nome a referência a Cervera. Cervera esteve representada pelo Presidente da Câmara Municipal, Rui Teixeira, e pela Vereadora Sónia Herrero. O encontro teve como objetivo reforçar os laços entre as comunidades e valorizar a história, a cultura e o património dos diferentes territórios. A participação de Nova Cerveira aconteceu na sequência da germinação com Cervera, formalizada em julho. Durante os 3 dias, realizaram-se apresentações das localidades, visitas culturais, momentos de convívio, uma gala da Via Cerverina e uma reunião de trabalho para preparar futuras iniciativas de cooperação. Rui Teixeira destacou a importância desta aproximação entre os diferentes territórios, afirmando que a germinação entre Nova Cerveira e Cervera permite aproximar comunidades que, apesar da distância geográfica, encontram na sua identidade e na sua história pontos de ligação muito fortes. O Presidente da Câmara acrescentou que a participação neste encontro permite aprofundar essa relação e criar novas pontes com outras localidades europeias que partilham esta iniciativa. O encontro enquadrou-se ainda nas comemorações do milénio da Carta de Problación de Cervera, datada de 1026. Com esta participação, Vila Nova Cervera reforça as relações institucionais e culturais com outros territórios europeus e aposta na cooperação internacional. Coronel Salgueiro será o novo comandante da GNR de Viana do Castelo. O Coronel Vítor Salgueiro será o novo comandante da GNR no Distrito de Viana do Castelo, na sequência da breve passagem à reserva do atual responsável Coronel António Maciel da Silva. Vítor Martins Afonso Salgueiro nasceu em Moçambique, tendo prestado serviço no Comando Territorial da GNR de Viana do Castelo, já como comandante do seu destacamento de trânsito. O Coronel Vítor Salgueiro destacou-se enquanto diretor da Direção de Investigação Criminal da GNR, sendo bastante reconhecido pela sua abertura com a sociedade civil e a novos desafios. Ao longo da sua carreira, o Coronel Vítor Salgueiro prestou serviço em várias subunidades operacionais da Guarda Nacional Republicana, como os destacamentos de Trânsito de Castelo e Bragança, os destacamentos territoriais de Matosinhos e Vila Real e unidade de intervenção, bem como oficial de ligação do subagrupamento Bravo da Guarda Nacional Republicana em Timor-Leste, entre as diversas funções desempenhadas ao serviço de Portugal. Coronel Vítor Salgueiro é licenciado em Ciências Militares, ramo Guarda Nacional Republicana, armas pela Academia Militar. E para além dos cursos de promoção e estatutariamente exigido, está habilitado pelo curso de Estado-Maior Conjunto, o qual frequentou no Instituto Universitário Militar no ano letivo 2018-2019, tendo sido promovido a Tenente-Coronel e depois já ao atual posto de Coronel. Valença pede solução urgente para o trânsito que sobrecarrega centros da cidade antes da chegada da alta velocidade. Na linha raiana dos concelhos do Alto Minho, Valença é a cidade que goza de uma maior centralidade e historicamente beneficiou de uma relação com a Galiza, onde a colaboração e a vida transfronteiriça se faz através de uma Eurocidade com quase 15 anos de parceria oficial com o TUI e de uma ponte internacional com 140 anos de ligação entre as duas margens do Minho. A vice-presidente da Câmara Municipal, Ana Paula Xavier, corrobora a perspectiva que coloca o Conselho Valenciano no eixo central da comunicação Alto Minho-Galiza, mas admite ser cada vez mais urgente pensar numa variante que alivie o centro da cidade do trânsito que deriva para Monção e Vila Nova Cervera, deixando o centro urbano mais livre para valencianos e visitantes da cidade, atirando o movimento industrial crescente de Monção via Estrada Nacional 101 e de Vila Nova Cervera via Estrada Nacional 13 para a nova alternativa. Tudo isto a tempo de poder estruturar a chegada do comboio de alta velocidade, que terá uma paragem em Valença, mas fora do concelho da cidade e que se prevê gerar novo epicentro na zona de Gandra. Cartão do munícipe de Caminha já está na aplicação gov.pt. Mais simples, mais cómodo e sempre à mão. O cartão do munícipe de Caminha já está disponível em formato digital na aplicação gov.pt, permitindo aos munícipes acederem aos seus benefícios municipais diretamente através do telemóvel, sem necessidade de utilizar o cartão físico. Aceda à aplicação gov.pt com a chave móvel digital. Selecione adicionar novos documentos. No separador munícipes, escolha o cartão do munícipe de Caminha. Esta é mais uma medida que reforça a aposta do município de Caminha na modernização dos serviços públicos, tornando-os mais acessíveis, eficientes e sustentáveis. Menos papel, mais comodidade e uma relação cada vez mais próxima entre o munícipe e os cidadãos. Pode ler-se nesta informação vinda do município de Caminha. Futsal Melgaço, luto por ex-jogadora de 35 anos. O Sport Clube Melgacense manifestou no passado domingo o seu profundo pesar pelo falecimento de Iliana Machado, que fez parte da equipa de futsal feminino do clube. Segundo RVM, a atleta de 35 anos foi encontrada sem vida dentro da sua residência na manhã de domingo, desconhecendo-se ainda as circunstâncias que levaram ao óbito. O Futsal Clube Alvarinho de Melgaço, onde a atleta também jogou, lembra alguém que fez parte da história do emblema. Há pessoas que, mesmo depois de partirem, permanecem na memória daqueles com quem partilharam momentos balneários, jogos e a paixão pelo futsal. Também em Melgaço, jovem de 25 anos morreu afogado numa lagoa. Um jovem de 25 anos morreu no passado domingo numa lagoa no rio Varziela, em Castro Laboreiro, Conselho de Melgaço, conforme disse à Lusa, fonte da Proteção Civil do Alto Minho. O alerta foi dado às 13h24 e, de acordo com a mesma fonte, o jovem terá ficado submerso no Poço do Carroxo, uma lagoa que se localiza numa área de difícil acesso em Castro Laboreiro. Conforme avançou a RVM, o jovem de nacionalidade cabo-verdiana, no momento da tragédia, encontrava-se com um grupo de amigos. Mergulhou num ponto mais profundo daquela conhecida lagoa, não voltou à superfície. Ao local acorreram os bombeiros, voluntários de Melgaço, sapadores florestais, CIF de Melgaço e GNR, num total de 21 operacionais, apoiados por 6 viaturas. Fonte da Proteção Civil referiu que a vítima esteve mais de 10 minutos debaixo de água. Foi retirado em paragem cardiorrespiratória. Apesar de todas as manobras, acabou por não resistir. O óbito foi declarado no local. Agora a fechar. Homem de 82 anos morre após briga na praia devido a espreguiçadeira. A briga devido a uma espreguiçadeira levou a que um homem de 82 anos morresse na praia de Voulia-Jameni, em Atenas, capital da Grécia. De acordo com a BBC, que cita a imprensa local, a briga aconteceu entre este homem e outro com 76 anos. Testemunhas indicam que o homem de 82 anos tinha uma espreguiçadeira alugada e que o desacato começou enquanto esperava por outras pessoas. As autoridades investigam o que terá levado ao desentendimento, à luta e depois à morte. Já o outro homem envolvido neste caso, com 76 anos, foi detido, bem como uma mulher de 21 anos que o acompanhava. A mulher acabaria por ser libertada, apresentando a cara inchada e ensanguentada. À imprensa local, testemunhas afirmaram que a luta foi tão caótica que se ouviam os gritos ao longo de todo o areal. Ora bem, um homem de 82 anos, outro de 76 anos e uma espreguiçadeira na praia levou à morte de um deles, o de 82 anos. Eu fico por aqui, desejo-lhe uma ótima terça-feira. Volto em próximas edições.
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